0: Tá aí o som de Kelly Clarkson com Stronger, uma versão acústica, e ainda Kate Tunstall com Sunday Lee IC. 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
1: Nove horas e três minutos.
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1: Em Mogi Guaçu, agora 28 graus.
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17: Companhia Certa, sábado gostoso. Conecta sábado à noite com Mônica Braga até às 10 horas e as melhores músicas pra você. Seguimos com Kygo, Higher Love, participação de Whitney Houston.

0: 98 FM, música boa de verdade para você curtir de montão este final de semana, e o seu sábado merece o melhor som. Teddy Gerton com a Sky Full of Stars, e tivemos ainda Purple Disco Machine com Hypnotized. Tá curtindo, né? É sucesso atrás de sucesso.
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1: Ótima noite, já estamos de volta, é hit no seu rádio, Conecta sábado à noite, as melhores, chegando Taylor Swift com You Belong With Me.

Aí o som de Rita Ora, Anywhere. E assim finalizamos mais um Conecta Sábado à Noite. Grata pela sua companhia, obrigado pelo primeiro lugar. Tenham todos um ótimo final de semana. E Elton John com Dua Lipa fecha o programa de hoje. Cold Heart, valeu, super beijo.

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0: Agora são 6 em ponto.
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3: 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Em Mogi Guaçu, agora 22 graus.
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0: 7:01.
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0: Em Jiguaçu, agora 23 graus.
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2: 8:02.
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5: 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Em Mogi Guaçu, agora 24 graus.
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6: Olá, bom dia, estamos chegando, que linda manhã de domingo, estar com você é sempre muito bom. Hoje, 27 de setembro de 2026, finalzinho de mês, por aqui até às 10 horas, tem Mônica Braga te fazendo companhia, levando até você sempre a melhor trilha sonora. Fight Another Day é a primeira de hoje, bom dia pra você.

0: Connect FM, a melhor música do seu domingo de manhã. Que delícia contar com a sua audiência, hein? Esse é Lionel Richie com All My Long e tivemos ainda Swing All Sister com Lala. É assim que se faz rádio, música de qualidade para quem aprecia o melhor.
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0: Conecta FM, tudo o que você ama ouvir. Bom dia, um excelente domingo. Dando sequência na melhor programação, tem Electric Light Orchestra, Last Train to London. É mais uma que pinta por aqui.

0: quanta qualidade, hein? Você aqui na sintonia certa, na rádio mais gostosa do seu dial, crescendo cada dia mais em audiência. James Bay com Hold Back the River e ainda Noah Toscana com What Is This? Conecta FM, a FM gostosa de ouvir.
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2: Agora, movendo-se ao som de Kissy e The Sunset Band, com That's the Way I Like It. Lançada em 75, essa música é um clássico da era disco, com sua batida cativante e letras fantásticas. Deixe-se levar pelo ritmo e comece a dançar.

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1: Nove e quatro.
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2: Em Mogi Guaçu, agora 26 graus.
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4: Tá curtindo? Sintonia certa, Conecta FM, feita pra você que tem bom gosto musical. Linda manhã de domingo, pra você que tá acordando agora, pra você que já acordou, enfim, tá fazendo uma caminhada, tá em casa descansando, tomando um cafezinho, bom demais fazer companhia, viu? Tem Mônica Braga por aqui até às 10 da manhã, neste super domingão. E pra última hora de hoje, abrindo o primeiro bloco, tem Jason Mraz, programação única e exclusiva, feita pra você. Música.

0: Atual e envolvente, esta é a Connect FM, Alicia Keys, No One, tivemos ainda Jonas Brothers com Sucker. Tudo que você ama ouvir rola aqui na Connect FM.
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0: Conecta FM, uma conexão direta com seu bom gosto musical. Estamos abrindo o último bloco desta super manhã de domingo. It's Too Late com Gloria Estefan. Bom dia.

Jason Donovan com Too Many Broken Hearts. E assim finalizo. Obrigado pela sua companhia. Um ótimo domingo. Descanse, divirta-se. E eu fecho o programa com Milk, Just The Way You Are. É a última de hoje. Participação de David Guetta. A gente se encontra durante a programação Conecta.

0: 9:57.
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1: Em Mogi Guaçu, agora 29 graus. 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
6: Olá, tudo bem? Seja bem-vindo a mais uma edição das Melhores da Semana. As músicas que mais se destacaram durante a semana na programação da Rede Conecta. Muito prazer, eu sou o Renato Hi-Fi. E para começar tem Day In, Day Out, música de George Cosby, que foi composta enquanto estava longe de seu novo amor em Los Angeles. Descreve o sentimento intenso e avassalador de estar profundamente apaixonado e sentir falta de alguém. Lançada em 28 de maio de 2021, foi uma das músicas mais pedidas e tocadas em 2022 no Brasil.
5: Posição número 14.

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1: Você, uma releitura do clássico sucesso de Tim Maia, lançado originalmente em 1971. A versão do Jota Quest faz parte de um projeto de celebração à obra do síndico, trazendo uma roupagem pop-soul moderna que mantém a essência romântica e envolvente da composição, onde o eu lírico descreve a pessoa amada como algo assim, tudo pra mim.
0: Posição número 13.

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1: Let's Stay Together, um clássico absoluto da soul music e do R&B, lançado por Al Green em 1971. Uma mistura perfeita de soul, R&B, pop e gospel. Na letra, o cantor declara uma paixão profunda e duradoura e afirma que quer amar o parceiro tanto nos momentos bons quanto ruins.
0: Posição número 12.

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1: Walk Like an Egyptian, um dos maiores sucessos da banda The Bangles, lançado em 1986 no álbum Different Light. O compositor Lynn Stenberg teve a ideia da música ao ver passageiros em uma balsa se equilibrarem de um jeito engraçado. A canção chegou ao primeiro lugar na parada da Billboard e virou um ícone pop dos anos 80.
0: Posição número 11.

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1: Lançada em 12 de janeiro de 2023, Flowers, de Miley Cyrus, é um hino pop de independência emocional e amor próprio que conquistou o topo das paradas e rendeu prêmios Grammy em 2024.
0: Posição número 10.

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1: I Look to You é o nome também do sétimo álbum de estúdio da cantora americana Whitney Houston, lançado em agosto de 2009 pela Sony Music na Europa e em 31 de agosto pela Arista Records nos Estados Unidos. Estreou em primeiro lugar na Billboard 200. No mundo todo, I Look to You vendeu mais de 3 milhões de cópias, ganhando o certificado de platina em 7 países e o certificado ouro em 8.
0: Posição número 9.

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13: Set Fire to the Rain, uma poderosa balada pop que utiliza a metáfora central de atear fogo à chuva para ilustrar o conflito interno e a dificuldade de superar um relacionamento amoroso complexo e cheio de contradições. A canção da cantora inglesa Adele, presente no aclamado álbum 21, é marcada pela performance vocal emotiva e potente, lançada em 2011.
0: Posição número 8.

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1: Lifetimes, música da cantora americana Katy Perry, lançada para o seu 17º álbum de estúdio, 143. A música Italo House Dance foi inspirada no amor de Perry por sua filha.
0: Posição número 7.

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1: Smoking Out the Window, música do projeto Silk Sonic, que consiste em Bruno Mars e Anderson .Paak, lançado em novembro de 2021. Ficou entre as 5 mais tocadas da Billboard Hot 100 nos Estados Unidos e ganhou o certificado duplo de platina pela indústria de gravação da América.
0: Posição número 6.

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1: A Night to Remember, clássico de 1982 do grupo americano Shalamar, que fala sobre celebrar o amor verdadeiro, a confiança e a conexão profunda em um momento especial.
0: Posição número 5.

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1: Home to Us é uma parceria histórica entre Paul McCartney e Ringo Starr, lançada em maio de 2026. A canção marca a primeira vez que os dois últimos membros vivos dos Beatles dividem os vocais oficiais em uma faixa da carreira solo de Paul. Profundamente nostálgica, focada no violão e com uma atmosfera acolhedora.
0: Posição número 4.

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1: Man I Need, música da cantora inglesa e compositora Olivia Dean, lançada em 15 de agosto de 2025 como terceiro single do seu segundo álbum de estúdio. Uma canção pop, R&B e soul leve, ousada e dançante sobre amor próprio e clareza nos relacionamentos. 12ª posição na Billboard nos Estados Unidos.
0: Posição número 3.

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1: Walk Me Home, sucesso da cantora norte-americana Pink, que fala sobre busca por apoio e segurança em tempos difíceis, expressando a necessidade de conforto humano diante de adversidades pessoais ou sociais. Lançada em 2019, faz parte do álbum Hurts to be Human e foi apresentada em performances marcantes como no Brit Awards 2019 e no The Ellen DeGeneres Show.
0: Posição número 2.

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1: Dancing in the Dark, de 1984. Hino do rock otimista de Bruce Springsteen, que usa sintetizadores vibrantes, contrastando uma melodia contagiante com letras sobre frustração, exaustão criativa e o desejo de mudança. O maior hit do álbum Born in the USA. Alcançou a segunda posição na Billboard Hot 100 em julho de 1984.
0: Posição número 1.

0: 11 em ponto. Bom dia.
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1: Em Mogi Guaçu, agora 31 graus.
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1: Pronto, a gente está prontinho para tocar essa estrada juntos. Uma estrada que fala de trás, no passado, músicas gostosas, e de hoje, principalmente com a cabeça para frente, pensando no amanhã, hein? Vamos lá, música de todos os tempos. Música suave, balancinho gostoso, marcou geração de 80 e 90, tocando na noite, tocando nas rádios. Cool of the Gang, Joana.

Never Can Say Goodbye, do Jackson 5. Dos grandes clássicos de todos os tempos da gravadora Mantle, marcou gerações, é um groove envolvente e uma interpretação inesquecível. Marvin Gaye.

Marvin Gaye e as uvinhas, os anos 70 ficaram marcados por uma letra sincera e uma música muito intensa, uma interpretação ao piano. É com ele, Billy Joel, Honesty.

Honesty, Billy Joel. Uma música que traz uma crítica cheia de estilo, pode correr atrás dos próprios sonhos e mudar a vida sem medo. É esse o recado. Billy Joel, Moving Out.

Moving Out, Billy Joel. Sobe o som aí, porque agora é hit dos bons, hein? Com Billy Joel, Uptown Girl.

0: Uptown Girl, Billy Joel.
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0: Música que é um clássico do passado e que traz para o presente novas regravações que todo mundo já ouviu e gosta. Inclusive, o Rock in Rio traz sempre um pedacinho desse cara para cantar. James Taylor, Shower the People.

0: Assure the People, James Taylor.
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1: Sucesso disco, conhecida por todas as pessoas que gostam de uma boa performance, Yvonne Elliman, If I Can't Have You.

If I Can Have You. Uma canção clássica que mostra uma atitude de independência após o término de um grande amor. Gonna Get Along Without You Now.

Gonna get along without you now, Viola Wills. Lembrando aqui o clássico de Sylvester, You Make Me Feel. Vamos dançando desde 7, 8 até hoje. Vamos lá.

You Make Me Feel, Sylvester. Lady Marmalade quebrou barreiras em 74 com seu ritmo funk e letras ousadas, tornando-se um marco da música feminina e da cultura pop. LaBelle trouxe atitude e estilo e uma performance poderosa que até hoje influencia vários artistas. Lady Marmalade.

played Marmalade. Road to Love, lançado em 78 por Nicolette Larson, é um clássico do soft rock, conquistou paradas com seu estilo leve e vale você dar uma dançadinha, hein? Nicolette Larson, Road to Love.

What a Love, Nicole Larson. Uma das mais completas bandas de todos os tempos, em 81, gravou Heart, Wind & Fire, a música Let's Groove. Marcou muito esse esquema disco funk, contagiou muitas pistas. Claro, você já dançou. Heart, Wind & Fire, Let's Groove.

0: Best Groove, Heart on Fire.
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0: Essa música foi lançada e sempre foi um sucesso danado. Eddie Grant, I Don't Wanna Dance.

0: I Don't Wanna Dance, Eddie Grant.
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2: Meio-dia e 2 minutos.
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5: Em Mogi Guaçu, agora 32 graus. 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

Você ouviu The Emotion, Best of My Love. Todo mundo já sabe, né? Já teve uma peça na Broadway, já teve filme da vida de Frank Valli. Para você, uma música histórica. Dezembro de 1963.

Frank Valli, December 1963. Você sabia que a música Heart With No Name, sucesso da banda América de 72, foi escrita para transmitir a sensação de atravessar o deserto? Curiosidade, a música chegou a ser proibida em algumas rádios por acharem que fazia referência a drogas. Veja lá, América, Horse With No Name.

Você ouviu América, Horse with No Name. You Follow Me, sucesso dos anos 80 com Gray and the Hands, é uma mistura marcante de soul e pop, conhecida pelo seu ritmo envolvente e vocal expressivo. Gray and Kent's You Follow Me.

0: Gray and Hanks, You Follow Me.
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18: Essa vem dos anos 60, hein? Um clássico pop rock da época, cheio de ritmo, leveza e aquele refrão grudento que atravessou gerações. Manfred Mann, Do I Did It.
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Manfred Mann, Do I Did It. Banda gostosa, OJs, groove gostoso, uma batida muito boa. Backstabbers.

OJ's Baxter Beers. Um sucesso dos anos 70 e 80 que carrega um clima único da época, hein? Eu ouvi muito essa música, inclusive fora do Brasil. Fleetwood Mac, You Make Love in France.

You Make Loving Fun, Fleetwood Mac. Uma banda interessantíssima. E essa música, só para vocês saberem, ela foi composta mais ou menos em uma hora. E estavam brincando de gravar no estúdio e fizeram In the Summertime, Mungo Jerry.

Bonnie Tyler, Holding Out for a Hero. Música leve, divertida, com Rupert Holmes. É uma música muito gostosa de ouvir. Escape, Robert Holmes.

Robert Holmes, Escape. Essa banda é um mistério, ela sempre foi muito, muito, muito boa, e cada vez que a gente escuta atualmente, a gente descobre que ela tem um tom extremamente contemporâneo e atualizado. The Hollies, Don't Let Me Down.

Elvis Presley can help falling in love. E aí, gente boa? Acabou aí, hein? Música de todos os tempos. A gente se encontra na programação. Forte abraço, beijo grande.

0: 1:02.
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1: Em Mogi Guaçu, agora 32 graus.
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1: Prepare o coração, a imaginação e, claro, a vontade de conhecer o mundo.
3: Porque tá começando mais uma viagem pelo canto de todos os cantos aqui na Rádio Conecta FM.
1: E hoje o nosso passaporte está cheio de carimbos. Vamos embarcar para três destinos fascinantes, cada um com uma história única e paisagens de tirar o fôlego.
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1: Primeira parada, Abu Dhabi, a capital dos Emirados Árabes Unidos. Cairo, às margens do Rio Nilo. E Petra, Jordânia, a incrível cidade esculpida nas rochas. Um daqueles lugares que parecem ter saído de um filme.
3: Três destinos, três histórias, muitas descobertas.
1: Então, aumente o som, porque aqui na Conecta FM, o mundo inteiro cabe em uma viagem.
3: Atenção para nossa primeira parada. Cairo, Egito. Uma cidade diferente. Podemos até dizer pitoresca, mas não é para menos. Pois a capital de um país como o Egito não poderia deixar de ser interessante e inusitada ao mesmo tempo.
1: O Egito é um país de muitos contrastes, que são causados por diferentes fatores como religião, desigualdade social e cultura.
3: A cidade do Cairo absorve tudo isso e ainda mescla com o desenvolvimento e o caos de uma grande metrópole. O resultado é uma cidade única.
1: Cairo, metrópole de 8 milhões de habitantes. Por isso, não é apenas a maior cidade do Egito, como também a maior cidade da África e do mundo árabe. Isso sem considerar a região metropolitana de Cairo, que possui 24 milhões de habitantes.
3: E para vivenciar tudo isso, só mesmo com uma boa música. E aqui na Conecta FM, você ouve agora Alex Warren.
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0: 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Para viver a cultura do Cairo, você não precisará de grande esforço. Apenas andar pelas ruas do centro e se perder pelas inúmeras ruas do Bazar Kawel Halili já é o suficiente para sentir o clima da cidade.
1: De repente, você pode se surpreender com noivos passando pelas ruas com seus amigos, gritando como na novela Caminho das Índias. Ou então, observar e tentar entender as roupas tradicionais masculinas que parecem pijamas.
0: Não podemos deixar de falar da parte gastronômica. O Egito possui uma culinária interessante e você encontrará quase todos os pratos típicos no Cairo.
1: A cidade é um ótimo local para você experimentar novos paladares, principalmente porque o Egito é barato e você pode comer muito bem gastando pouco.
0: Se destacam entre os pratos típicos o kushari, que é uma mistura de arroz com lentilhas, macarrão, grão de bico e molho de tomate. Esse é o prato mais típico do país e também o mais barato.
1: O ouvinte que acompanha o Canto de Todos os Cantos já sabe: bons pratos, ótima música, aumenta o som. Ted Swimmings, Lose Control.

0: seguimos conhecendo este incrível lugar. Algumas pessoas acreditam que o clima desértico faz da cidade do Cairo um lugar onde é verão o ano inteiro. Entretanto, a cidade possui estações bem definidas que mudam o clima e a quantidade de turistas na cidade.
1: Ao contrário do sul do Egito, o Cairo não é uma cidade tão quente. No verão, que vai de junho a setembro, as temperaturas passam dos 30 graus e podem chegar a 45.
0: Essa é uma estação seca, com poucas chuvas, por isso a umidade do ar é mais baixa, o que ajuda a amenizar a sensação térmica.
1: E como a maioria dos turistas não quer passar o verão em uma região de clima desértico, essa época é menos turística. Isso significa atrações menos cheias e ótimos preços de hotéis.
0: Contudo, durante o Ramadã, mês sagrado dos muçulmanos, os hotéis ficam cheios e há várias restrições. Então verifique a data antes de marcar a viagem, já que não é uma data fixa.
1: Já no inverno, as temperaturas são mais amenas e pode até fazer frio. A temperatura no inverno varia bastante. Ela pode ir de 23 durante o dia até 10 graus durante a noite.
0: Na primavera e outono, muita gente considera essa a melhor época para viajar ao Cairo. O clima é mais ameno e não é tão quente quanto o verão.
1: Outra vantagem é que nesse período você pode não encontrar multidões de turistas como no inverno. Por isso, você pega menos filas e encontra preços melhores.
0: 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Conheça o clima, descubra o lugar e viaje na música. Benson Boone, Beautiful Thing.

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1: E continuamos aqui no Cairo, que possui várias atrações turísticas. A mais famosa de todas são as pirâmides do Egito, localizadas em Gizé, cidade vizinha à capital. O Museu Egípcio, onde estão as relíquias dos tempos dos faraós, muito famosa e visitada aqui na cidade.
2: Um dos aspectos que mais chama a atenção dos turistas no Cairo é o trânsito. O trânsito no Egito, como um todo, é bem ruim. Entretanto, o Cairo é ainda pior.
1: A capital do Egito é uma metrópole de 8 milhões de habitantes. E a região metropolitana do Cairo possui uma população de mais ou menos 24 milhões de habitantes. Então você já deve imaginar que as ruas da cidade possuem veículos em excesso.
2: Um dos aspectos chatos do trânsito é o barulho. Os motoristas buzinam o tempo todo. Você não perceberá, mas pode perguntar a um motorista sobre as diferentes formas que eles buzinam e os destinos significados de cada uma. Você não acreditará na variação de sons e significados.
1: Nem tudo sobre o transporte da cidade é ruim, pois Cairo possui o único metrô do continente africano. Apesar de não ser um metrô tão extenso, é rápido, eficiente e muito barato.
2: E atenção, um estrangeiro não pode fotografar instalações militares, criticar o governo ou o Islã e consumir álcool nas ruas do Cairo.
1: O contato físico entre homens e mulheres em locais públicos pode ser considerado inadequado em algumas regiões. Em áreas turísticas, você pode até fazer demonstrações públicas de afeto, mas pode ser uma atitude reprovável em outras áreas.
2: Não existe um código de vestimenta para as mulheres no Egito, mas aconselha-se que elas cubram seus decotes, ombros e joelhos.
1: Embora saibamos muito bem que seja no Egito, aqui no Brasil ou em outros lugares do mundo, a roupa necessariamente não é um impeditivo para assédios sexuais.
2: Para viajar a turismo para o Cairo, um turista brasileiro precisa de passaporte válido, visto de entrada, certificado internacional de vacinação contra a febre amarela e comprovante de viagem.
1: Lembrando que o seguro viagem é altamente recomendado para cobrir despesas médicas de emergência durante a estadia.
2: E mais, leve dólares ou euros em bom estado para trocar por libras egípcias ou para pagar o visto na chegada. Cartões de crédito são aceitos em grandes hotéis e locais turísticos, mas o dinheiro físico é essencial para o comércio local.
1: Deixamos o Cairo, mas levamos na memória os mistérios, as histórias e os sons de uma terra milenar. A nossa viagem continua, viu? E o próximo destino nos espera. Mas antes, aumenta o volume. Ben's Brothers, Let Me Out.

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2: Aterrizamos. Você provavelmente ouviu falar bastante de Dubai nos últimos anos. Conhecida pelos gigantescos prédios e riquezas, a cidade não é a capital, muito menos a cidade mais rica dos Emirados Árabes Unidos. Ambos os títulos são de Abu Dhabi, mais discreta na fama, mas também um destino fascinante para viagens.
3: Abu Dhabi, capital dos Emirados Árabes Unidos, fica fora do continente, em uma ilha do Golfo Pérsico. A cidade tem como foco a exportação de petróleo e o comércio, o que se reflete nos modernos arranha-céus e nos megacentros de compras como os shoppings de Abu Dhabi e Marina.
2: Debaixo dos domos de mármore branco, a ampla mesquita Sheikh Zayed tem um imenso tapete persa, lustres de cristal e capacidade para até 41 mil fiéis.
3: Com suas belíssimas praias, espetaculares dunas de areia e sol o ano inteiro, seu estilo de vida cosmopolita encanta todos os viajantes.
2: Localizada no Golfo Pérsico, Abu Dhabi é o maior dos 7 emirados que constituem o país e é formado por cerca de 200 ilhas naturais.
3: Ocupa quase 87% da área total dos Emirados Árabes Unidos e tem um litoral que se estende por mais de 400 quilômetros. Abu Dhabi fica a 140 quilômetros de Dubai.
2: Com sol radiante e céu azul em quase todos os dias do ano, a cidade é quente e úmida de abril a setembro, quando as temperaturas ultrapassam os 40 graus.
3: Durante esse período, são frequentes as tempestades de areia. De outubro a março, o clima é mais agradável, as temperaturas são mais baixas, principalmente entre janeiro e fevereiro.
2: 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Aumente o som. Olivia Dean, The Hardest Part. 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

0: a nossa viagem continua, agora por luxuosos shoppings. Abu Dhabi é um grande centro de compras que conta com hotéis incríveis, spas, centro de convenções, teatros, campo de golfe e muito mais.
1: A cidade é repleta de todos os tipos de restaurantes, cafés e clubes para os esportistas. A famosa Orla da Praia fica a poucos minutos do centro e é uma ótima opção para caminhadas ou ciclismo.
0: Além do que já foi mencionado, Abu Dhabi possui outras atrações que não podem deixar de fazer parte do seu roteiro, como a visita à mesquita Sheikh Zayed, ao Palácio de Abu Dhabi,
1: ao Parque Ferrari World, ao Parque Aquático Yas, passeio pela Corniche de Abu Dhabi, dar uma volta na roda gigante de Marina Ai, ir ao deck de observação e fazer um incrível safari no deserto.
0: Hospitalidade e generosidade são dois valores muito importantes no Oriente Médio, conhecida por seu povo acolhedor, que se interessa em conhecer seus visitantes e os recebe de braços abertos para vivenciar sua cultura.
1: Assim como em qualquer viagem ao mundo, turistas e visitantes devem estar cientes de como os costumes e tradições do Oriente Médio podem definir a viagem em seus países de origem. Em geral, a sociedade do Oriente Médio é considerada mais formal e tradicional do que a sociedade ocidental.
0: Uma viagem por lugares incríveis, ao som de músicas que atravessam fronteiras. Taylor Swift, Cruel Summer.

0: E continuamos aqui descobrindo todos os cantos de Abu Dhabi. Aqui o idioma oficial é o árabe, mas o inglês é amplamente utilizado no dia a dia, no comércio e no turismo.
1: O árabe é a língua oficial do governo, dos documentos públicos e do ensino. O dialeto local é o árabe do Golfo.
0: O inglês funciona como a principal língua da cidade. Placas de trânsito, cardápios, hotéis, lojas e serviços usam o inglês. Você não terá problemas para se comunicar se souber falar o básico ou intermediário de inglês.
1: Existem ainda outros idiomas devido à grande comunidade de imigrantes. Línguas como hindu, urdu, tágalo e persa também são muito faladas. O português não é comum na região. A comida em Abu Dhabi mistura tradições dos Emirados Árabes, influências do Oriente Médio e uma enorme variedade de pratos internacionais.
0: Diferentes idiomas, diferentes culturas, mas uma linguagem que todo mundo entende é a música. E aqui você ouve Jamiroquai, 7 Days in Sunny Journey.

0: Essa viagem me deu uma fome. Então, prepara o apetite, porque a nossa viagem também passa pelos sabores de cada lugar. Pratos típicos para provar aqui em Abu Dhabi é o arroz temperado com especiarias, bastante açafrão, servidos com carne de cordeiro, frango ou peixe.
1: Fiquei com água na boca, hein, Gi? Tem ainda o prato tradicional, que é feito de trigo cozido com carne ou frango até formar uma consistência cremosa. As fatias finas de carne ou frango temperadas, enroladas no pão árabe com molho de alho.
0: E o macarrão doce temperado com cardamomo e açafrão, servido com uma omelete por cima. Os bolinhos fritos e crocantes regados com calda doce de tâmaras. Que delícia!
1: E para fechar, o tradicional café árabe com cardamomo, servido com tâmaras frescas para recepcionar os convidados.
0: Para visitar Abu Dhabi, brasileiros não precisam de visto prévio para turismo por até 90 dias. Os documentos obrigatórios são passaporte válido sempre, por 6 meses, a contar da data de entrada no país.
1: Bilhete de retorno ao Brasil ou para outro país, comprovante de hospedagem, endereço do hotel ou local onde vai ficar.
0: E mais, seguro viagem, que é altamente recomendado para cobrir despesas médicas no exterior e também vacina contra a febre amarela.
1: Enquanto nos preparamos para o nosso último destino, vamos de música. Diamond David com Next Summer.

0: Já estamos em Petra, que é, sem dúvida, a maior atração turística da Jordânia. E não é por acaso. Também chamada de Cidade Rosa, a sua extraordinária originalidade a torna um lugar único no mundo, que tem fascinado viajantes de todas as épocas.
1: Pode se orgulhar de ter duas distinções de alto nível, que atuam como uma excelente carta de apresentação. É Patrimônio Mundial da Unesco e foi eleita uma das 7 maravilhas do mundo moderno.
0: Petra está localizada no centro-sul da Jordânia, localizada ali a cerca de 150 quilômetros do Mar Morto e mais ou menos 230 quilômetros da capital, Amã.
1: Por outro lado, a cidade mais próxima é Wad Musa, uma pequena cidade que atualmente vive por e para Petra. Aqui estão concentrados restaurantes, hotéis, lojas e outros lugares que servem os visitantes da Cidade Rosa.
0: Petra está em uma área extremamente árida, com clima típico do deserto. As noites são frescas no verão e muito frias no inverno, ao qual devemos adicionar o microclima, que ocorre ali nas partes do cânion rochoso, que nunca ficam expostas ao sol e assim contribui para manter a temperatura relativamente baixa.
1: Em vez disso, os dias são extremamente quentes nos meses de julho e agosto, especialmente em áreas de grande sol. Os melhores meses para visitar este destino turístico são março, abril e maio, onde alguns wadis até florescem, bem como nos meses de outono, de outubro e novembro.
0: De qualquer forma, Petra recebe visitantes durante o ano inteiro, apesar do frio e da chuva no inverno e do calor extremo no verão, que pode dificultar um pouquinho a viagem.
1: E para dar uma agitada nesta viagem, tem ela, Demi Lovato, com Neon Lights.
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0: 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Em meio às montanhas de Arenito do Deserto, de Wadi Musa, está Petra, um dos sítios arqueológicos mais impressionantes do mundo.
1: Reconhecida como Patrimônio Mundial da Unesco em 1985, é considerada uma das 7 maravilhas do mundo em 2007. Petra se torna única porque seus monumentos foram esculpidos diretamente nas rochas.
0: Visitar Petra na Jordânia é como entrar direto em um filme de aventura, mas ao contrário do cinema, ali tudo é real. O calor, o silêncio do deserto, as cores avermelhadas da pedra e a grandiosidade do tesouro esculpido na rocha.
1: Esculpida em uma montanha no meio do deserto, Petra é daquelas paisagens que você precisa de alguns segundos para acreditar que realmente existem.
0: Em um cenário tão surreal assim, pede uma boa trilha sonora, vai. Aumenta o volume.

0: E continuamos desbravando este lugar mágico. O caminho até o tesouro pelo estreito desfiladeiro de Sikh é uma experiência que mexe com os sentidos.
1: A luz muda, o vento sopra baixinho e de repente, aquela fachada monumental surge diante dos olhos. Parece cinema, mas é vida, é história ali, na sua frente, diante de você.
0: Mas Petra vai muito além do tesouro. São trilhas que levam a mirantes silenciosos, cavernas talhadas na pedra e ruínas escondidas pelo caminho.
1: É um destino que recompensa quem explora com calma e se permite descobrir cada detalhe.
0: A entrada principal de Petra é o Sikh, um desfiladeiro estreito de 1,5 km que conduz os visitantes diretamente ao monumento mais icônico da cidade, além de símbolo da Jordânia no mundo inteiro.
1: São quase 40 metros de altura e cerca de 25 metros de largura de fachada, esculpidos diretamente na rocha rosada.
0: O nome Tesouro nasceu da lenda beduína de que um faraó teria escondido riquezas na urna que fica no topo da fachada. Até hoje dá para ver marcas de tiros de beduínos que acreditavam que a urna continha ouro.
1: Mas estudos arqueológicos mostram que provavelmente servia como mausoléu real. Embora existam outras hipóteses, como templo ou local cerimonial.
0: Petra é chamada de cidade rosa porque a cor da pedra varia do rosa ao vermelho, dependendo da luz do dia. O pôr do sol é um diferencial.
1: Também é chamada de a cidade perdida, porque ficou séculos escondida no deserto e foi cenário para filmes famosos como Indiana Jones e A Última Cruzada.
0: Petra by Night é um evento imersivo e noturno na área do tesouro, onde projeções em sua fachada contam a história da cidade. Além dos pontos mais famosos, há trilhas que levam miradouros com vistas de ângulos diferentes.
1: Uma cidade rosa, trilhas cheias de aventura, muitas descobertas e, claro, música para embalar essa viagem. Calvin Harris, Nobody But You. 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

0: aqui no Canto de Todos os Cantos, chegou o momento de conhecer as delícias deste lugar, a culinária de Petra.
1: Que se destaca pela autêntica culinária jordaniana e árabe, com pratos tradicionais feitos com cordeiro cozido em molho de iogurte seco fermentado e servido com arroz.
0: Destaque também para o maklubá, um prato de panela virado para baixo que leva arroz, carne de frango ou cordeiro e vegetais grelhados.
1: A pasta de berinjela, tabule e falafel acompanhados de pão árabe e o churrasco e também alguns grelhados. São espetos de cordeiro, frango, kafta e em alguns lugares mais tradicionais, carne de camelo.
0: O idioma oficial falado em Petra ou em toda a Jordânia é o árabe, que é a língua nativa e oficial usada no dia a dia, no comércio e na administração local.
1: O inglês é amplamente falado e entendido em toda a zona turística, nos hotéis, restaurantes e, claro, pelos guias locais.
0: E para você que adorou tudo o que ouviu, prepare o passaporte, visto de entrada e o certificado internacional de febre amarela e venha conhecer este incrível lugar. Agradeço desde já pela audiência. Gi, um beijo e até o nosso próximo Canto de Todos os Cantos.
1: Ai, que pena que tá terminando. Eu amei a nossa viagem. Obrigada, Mônica. Obrigada, ouvinte, pela companhia. Então, vamos nos despedindo ao som de Black Shelton, Nobody But You. Um beijo pra você e até a próxima.
2: Duas horas e cinco minutos.
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6: Em Mogi Guaçu, agora 33 graus. 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
20: Seja muito bem-vindo à Conecta FM, a rádio dos melhores ouvintes. Hoje, neste domingo, dia 27 de setembro de 2026, a gente vai se reunir para ouvir grandes músicas. Eu sou a Joy Welch e a gente segue junto até às 4 da tarde com som de primeira. Chegando Dua Lipa, Be The One. Bora!

0: E você ouviu comigo o som de Luther Vandross, Sugar and Spice. Teve ainda Sixpence, None the Richer com Dancing Queen e ainda Benson Boone, Beautiful Things. 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
2: Você que chega agora na Conecta FM já dá de cara comigo, Joy Welch. A gente permanece junto nessa programação musical nesse domingão à tarde até às 4. Vamos com Beautiful South, Living Thing.

0: Você ouviu nesse primeiro bloco da programação da nossa tarde gostosa de domingo, Earth, Wind and Fire, Boogie Woogie, Harold Melvin em Blue Notes com Don't Leave Me This Way e ainda Ellie Goulding com Burn. 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
1: Três horas e três minutos.
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5: Em Mogi Guaçu, agora 33 graus.
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6: Você que está chegando na sua melhor rádio, no seu melhor dial, Conecta FM. Estou eu aqui para te receber com muita música boa, som de primeira. E você sabe, né? Quando você está comigo, você está muito bem acompanhado. Eu sou a Joy Welch e a gente segue junto até às 4, com No Doubt, só para começar. Don't Speak.

0: Você ouviu a Ha, The Sun Always Shines on TV. Teve ainda Mariah Carey com Am I e The Emotions, Best of My Love. 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
0: Você que está chegando agora na programação musical deste domingão, já dá de cara comigo, Joy Welch, e a gente fica junto até às 4 ouvindo sucesso atrás de sucesso. Chegando Rod Stewart, It's a Hurry.

0: Fechando nossa programação deste domingão à tarde. Domingo preguiçoso você tá tendo? Ah, mas também, né, embalado com música boa. Lewis Capaldi com Forget Me, teve Kim Carnes, More Love e ainda Lady Antebellum, Just a Kiss. Eu sou a Joy Welsh, a gente esteve junto até aqui e eu te encontro na programação. Pode contar comigo, com a minha presença, com a minha voz, sempre aqui na Conecta FM. Bom fim de tarde para você. Tchau, tchau.
1: 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Ela, Olivia Newton-John, Physical.

0: Você ouviu Physical, Olivia Newton-John.
1: Quatro horas e 9 minutos.
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4: 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Em Mogi Guaçu, agora 32 graus.
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0: 5:05.
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5: Em Mogi Guaçu, agora 31 graus.
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2: 6:08.
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7: Em Mogi Guaçu, agora 30 graus.
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0: Sucessos da história da música.
1: Um músico que saiu do bairro do Irajá, no Rio de Janeiro, para se tornar um dos percussionistas mais importantes do planeta.
0: Ele tocou com Michael Jackson, Madonna, Stevie Wonder, Lionel Richie, Earth, Wind and Fire, Quincy Jones e muitos outros.
1: E depois de mais de 5 décadas de carreira, Paulinho da Costa entrou para a calçada da fama de Hollywood, se tornando o primeiro músico nascido no Brasil a receber essa homenagem.
0: No programa de hoje, vamos acompanhar essa trajetória através de alguns dos maiores hits que contaram com o groove de Paulinho da Costa.
1: E a nossa viagem começa em 1975, uma música que ajudou a salvar a carreira do grupo The Miracles e abriu as portas definitivamente para o percussionista brasileiro nos estúdios americanos. The Miracles, Love Machine. Yeah.

0: Paulinho havia chegado a Los Angeles poucos anos antes, a convite de Sérgio Mendes.
1: Nos estúdios, sua maneira de tocar chamava atenção pela mistura da percussão brasileira com funk, soul e jazz.
0: Love Machine virou um sucesso mundial e mostrou aos produtores que existia algo diferente naquele músico carioca.
1: E não demorou para uma das maiores bandas da história chamar Paulinho para uma sessão de gravação. Earth, Wind and Fire com Supertini Fire.
0: Os integrantes do Earth, Wind and Fire dizem que Paulinho chegou ao estúdio, ouviu a música uma vez e logo criou uma linha de percussão que ajudou a definir o clima da faixa.
1: Marcio Wright, líder da banda, teria dito que Paulinho salvou a música a partir daí.
0: O brasileiro passou a ser disputado por artistas

0: Em 1978, ele participaria de uma das canções mais tocadas da história das pistas de dança, Earth, Wind and Fire, com September.
1: September é um exemplo perfeito do que Paulinho da Costa fazia nos estúdios.
0: Muitas vezes, a percussão não aparecia sozinha, mas era responsável pelo movimento, pela sensação de groove e pelo balanço da música.

0: Enquanto isso, um jovem cantor observava o trabalho do brasileiro e decidiu que queria aquela sonoridade em seus discos.
1: Esse cantor era Michael Jackson. Michael Jackson, Don't Stop Till You Get Enough.

0: Essa foi uma das primeiras grandes parcerias entre Michael Jackson e Paulinho da Costa.
1: Michael considerava o brasileiro o maior percussionista do mundo e fez questão de tê-lo em todos os seus álbuns solo.
0: O disco Off the Wall, produzido por Quincy Jones, mudou o pop moderno e ajudou a definir o som dos anos 80. Michael Jackson, Off the Wall.

0: Paulinho da Costa era um dos músicos mais respeitados de Los Angeles.
1: E muitos produtores davam liberdade total para ele criar arranjos de percussão sem qualquer orientação.
0: Foi mais ou menos isso que aconteceu em outro clássico produzido por Quincy Jones. George Benson, Give Me The Night.
1: Existe uma história curiosa sobre essa música.
0: Paulinho e sua esposa foram responsáveis por apresentar a canção a George Benson.
1: Resultado, a faixa se transformou em um dos maiores sucessos da carreira

0: Falando em sucesso, chegamos agora a um dos hinos definitivos das festas dos anos 80. Lionel Rich, All Night Long.
1: Na época, Paulinho já era considerado uma espécie de músico mágico dos estúdios.
0: Seu nome aparecia em centenas de gravações e muitos artistas adiavam sessões para garantir sua presença.

0: e no começo dos anos 80, ele participaria do álbum mais vendido de todos os tempos.
1: No próximo bloco, o Especial Conecta continua com o som de Paulinho da Costa em Thriller, We Are the World, La Isla Bonita e muito mais.
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1: 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Estamos de volta com o Especial Conecta e hoje contando a história de Paulinho da Costa.
0: Um músico brasileiro que participou de mais de 6.000 gravações e ajudou a construir a sonoridade de alguns dos maiores hits da música pop.
1: E agora chegamos ao álbum Thriller de Michael Jackson.
0: Um disco que vendeu mais de 70 milhões de cópias e transformou o pop para sempre. Michael Jackson, Human Nature.

0: Nilo da Costa sempre diz que sua base musical veio da Portela, escola de samba que fez parte da sua vida desde a juventude.
1: E muitos elementos da percussão brasileira acabaram sendo levados por ele para o universo da música pop americana.
0: Um dos melhores exemplos está na próxima faixa.
1: É de Paulinho da Costa, a cuíca que aparece em Wanna Be Starting Something.
0: Um instrumento típico do samba, sendo usado em um dos maiores sucessos da história.

0: Essa era a grande especialidade de Paulinho, colocar brasilidade dentro da música internacional sem perder a identidade das canções.
1: Além dos discos, Paulinho da Costa também participou de centenas de trilhas sonoras de cinema.
0: Filmes como Dirty Dancing, Purple Rain, Jurassic Park, Indiana Jones contaram com sua percussão.
1: Enquanto isso, ele seguia trabalhando com os melhores nomes da música mundial. Stevie Wonder, I Just Call It To Say I Love You.

0: Em 1985, o mundo assistiu a um dos encontros mais importantes da história da música pop.
1: Artistas como Michael Jackson, Lionel Rich, Ray Charles, Tina Turner e Stevie Wonder se reuniram para gravar uma canção beneficente contra a fome na África.
0: E claro, Paulinho da Costa estava lá. USA for Africa, We Are the World.

0: bastava Paulinho chegar ao estúdio para as músicas ganharem uma nova dinâmica.
1: E em 1986, ele participaria de outro hit global. Madonna, La Isla Bonita.

0: sonoridade latina de La Isla Bonita tem muito da identidade percussiva de Paulinho da Costa.
1: Nessa época, ele já era um dos músicos mais gravados da história, mas continuava levando

0: Ganhou ainda mais visibilidade com o documentário The Groove Under the Groove, o Sons de Paulinho da Costa.
1: E sua estrela na calçada da fama representa não apenas sua carreira, mas também o espaço da música brasileira na história da cultura pop mundial.
0: O Especial Conecta fica por aqui.
1: Muito obrigado pela companhia.
0: Até o nosso próximo encontro.
1: Tchau, pessoal. Tchau, Mônica.
0: Sete horas e 14 minutos.
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3: 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Em Mogi Guaçu, agora 28 graus.
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1: A música e a fotografia um dia se esbarraram pelas ruas. E ambas, por seus egos inflados e altamente inflamáveis, se estranharam por observarem a beleza exterior. Talvez se pudessem desenvolver um olhar maligno para a cena, olhariam para o espelho e sentiriam o ímpeto de pedir a vida uma da outra. Se é que essa historinha lhes lembra alguma coisa ou mera coincidência. Mas ocorre que uma percebeu a complementaridade da outra em si e com isso reparou a vastidão que o som poderia ampliar o alcance da fotografia e o quanto a música se faria ver pela plasticidade fotográfica. E assim, clipes espetaculares como The Wall, do Pink Floyd, Bohemian Rhapsody, do Queen, puderam nascer com a ideia da expansão entre a música e a fotografia, do mutualismo ao invés do parasitismo. Vamos pensar numa sociedade mais mutualista?
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0: 8:09.
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0: Em Mogi Guaçu, agora 26 graus.
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19: Olá, caros amigos Jazz Conectados. Boa noite, sou Michel Farage e você está a partir de agora no Jazz Conecta da Conecta FM. Hoje vamos ter um programa mais tradicional, aquele jazz mais raiz. Vou trazer aqui vários titãs do jazz. E vamos começar com um que, se não é o maior, é um dos...

nasceu na década de 40, havia guerra e as big bands ficaram muito caras de se manter. Vamos então com Now's the Time, esta gravação que foi feita em 1947 pelo quarteto do Charlie Parker. Este quarteto que vinha com Duke Jordan no piano, o Tommy Potter no contrabaixo e o Max Roach na bateria. Max Roach também, que poderia ter, só ele poderia ter um programa já no Jazz Connecta. Vamos então com Now's the Time.

Ouvimos esta grande referência do bebop, a faixa Now's the Time com o Charlie Parker Quartet. E agora vamos seguir com uma das maiores composições do Duke Ellington, a Take the A-Train. Vamos ouvi-la aqui na voz do grande Ed Jefferson, do álbum Letter from Home, de 1962. Ele vem aqui acompanhado de uma constelação de músicos pra lá de bons. O James Mood no sax tenor, Kenny Burrell na guitarra, Tommy Flanagan no piano e o Paul Chambers no contrabaixo. Realmente não dá pra ficar melhor. Vamos então com Take the A-Train.

Essa foi a faixa Take the A-Train, na voz do grande Ed Jefferson. E se você chegou agora, deixa eu te Jazz Conectar. Sou Michel Farage e você está no Jazz Conecta da Conecta FM. Hoje o programa está viajando por grandes clássicos do jazz. Vamos agora com um dos grandes clássicos do hard bop, esse estilo que ficou muito famoso nos anos 60, principalmente na parte mais de Nova York, Chicago, na parte mais leste dos Estados Unidos. Vamos ouvir a faixa The Sidewinder, esta grande composição do Lee Morgan do álbum The Sidewinder de 1964. Além do Lee Morgan no trompete, a gente vai ter aqui o Joe Henderson no sax tenor, o Bob Crenshaw no baixo e o Billy Higgins na bateria. Não dá pra ficar melhor, gente. Vamos então com The Sidewinder.

Essa foi a aula de hard bop do Lee Morgan na faixa The Sidewinder. E agora seguiremos com um dos maiores saxofonistas altos da história, o Cannonball Adderley, na belíssima balada A Stars Fell on Alabama. Reparem aqui na baita criatividade do improviso do Cannonball Adderley e também do Joe Coltrane no sax tenor. Realmente é de cair o queixo. Estes dois juntos na balada é uma aula de interpretação e de improviso. Além do Cannonball Adderley e do Joe Coltrane, a gente vai ainda com Wynton Kelly no piano, Paul Chambers no baixo e o Jim Cobb na bateria. Vamos então com Stars Fell on Alabama.

0: ouvimos Stars Fell on Alabama, esta baita balada do Cannonball Adderley.
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0: E agora vamos com uma faixa mais orquestrada, vamos com o grande Duke Ellington na faixa Isfahan, que possui ainda um solo pra lá de bonito do Johnny Hodges, este grande saxofonista alto, que inclusive ganhou um programa inteiro dedicado a ele aqui no Jazz Conecta. Esta faixa faz parte do álbum Far East Suite, de 1900.

0: Essa foi a Duke Ellington Orquestra executando o clássico do jazz, a Isfahan, do álbum Duke Ellington and Billy Strayhorn, de 1966.
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3: E agora vamos com Autumn in New York, com o grande saxofonista, o Sonny Stitt. O Sonny Stitt, que tocava brilhantemente tanto o sax tenor quanto o sax alto. E eu acho que ele se aproxima muito do fraseado do Charlie Parker. Ele, obviamente, ele tem aí uma diferença de 2 décadas praticamente pro Charlie Parker, mas ele tinha uma técnica e um fraseado que remetia muito ao bebop. A faixa faz parte do álbum Personal Appearance, de 1963. E quem compôs a Autumn in New York é o Vernon Duke, em 1937. Além do Sonny Stitt no alto, a gente tem o Hank Jones no piano, o George Duvivier no contrabaixo e o Roy Haynes na bateria. Vamos então com Autumn in New York.

Essa foi Autumn in New York com o grande Sonny Stitt. Agora vamos com um tema que também é nome do filme homônimo, realizado em 1933, a faixa I Cover the Waterfront. A gente vai ouvir aqui este temaço com o grande Art Tatum, este grande pianista do jazz que dispensa comentários. Ele realmente tinha um improviso, uma técnica que revolucionou muito para a época. Vamos ouvir então I Cover the Waterfront com Art Tatum.

Essa foi I Cover the Waterfront com o grande pianista Art Tatum. Esta faixa que faz parte do álbum The Complete Capitol Recordings de 1949. Stan Getz foi uma das grandes referências do cool jazz na década de 50 e 60. Ele realmente soube, como poucos, mesclar o jazz com a bossa nova e tinha um fraseado pra lá de bonito. A gente vai ouvi-lo aqui com seu quinteto na faixa Nobody Else But Me, do álbum Stan Getz and the Cool Sounds, de 1964. A composição, a Nobody Else But Me, foi do Jeremy Kern e o Oscar Hammerstein e foi feita em 1927. Além do Stan Getz no tenor, a gente vai ter aqui o Gary McFarland no vibrafone, o Steve Kahn no piano, o John Neves no contrabaixo e o Roy Haynes novamente na bateria.

0: Ouvimos este clássico do jazz, A Nobody Else But Me, com o grande saxofonista tenor, o Stan Getz.
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0: E para finalizar o programa de hoje, eu escolhi uma faixa para lá de bonita, a Smoke It In Your Eyes, este clássico que foi regravado por muitos músicos do jazz. A gente vai ouvi-lo aqui com Alan Harris e a Metropole Orchestra, do álbum Here Comes Alan Harris, de 2010, mais recente. A composição é do Jeremy Kern e do Otto Harshbach, de 1933. Além do Alan Harris na voz, a gente tem o Vince Mendoza nos arranjos e a Metropole Orchestra acompanhando. Eu achei demais esta faixa e resolvi aqui terminar com este clássico do jazz, A Smoke Gets In Your Eyes. Vamos então com esta grande faixa.

0: ouvimos Smoke Gets in Your Eyes com o grande Alan Harris. E chegamos ao final de mais um Jazz Conecta. Sou Michel Farage e agradeço a sua companhia aqui na Conecta FM. Desejo a todos uma excelente semana com muitas realizações, saúde e jazz. Até!
1: 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Nove e quatro.
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